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1: Agora eu queria apresentar uma música de autoria de Dé, Bebel e Cazuza, chamada Eu Preciso Dizer Que Eu Te Amo. Bebel vai começar a cantar agora. Por favor, não façam barulho no ambiente. Muito obrigado.
2: Maestro.
1: Maestro, Dé.
3: Pai.
1: Vai, sapo.

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